caminho foi mais ou menos. Até a reparação, mas pelo menos está jeito. Jeito um bocadinho. E o condutor que ele está criarasca ali, mas que ele está habituado. E está desarrasca.